0: tinha o seu número de telefone, né? Você tem o seu telefone.
1: CFX detector, milepost 734.3. No defects. Repeat, no defects. Total axles 516. Detector out.